0: Cara, não é. Cara, é bom, né?
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2: South Florida, let's see, we're all EMS.